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8: O Momento 3, com datas importantes da semana, celebra a arte de Noca da Portela, Renato Teixeira e Frejá. Noca da Portela nos deixou aos 93 anos, no último domingo 17 de maio de 2026. O artista venceu em 7 oportunidades a disputa de samba enredo na Escola do Coração. Entre as obras-primas estão Recordar é Viver e Os Olhos da Noite. Renato Teixeira completou 81 anos no dia 20 de maio. Composições do artista como Tocando em Frente e Amanheceu, Peguei a Viola marcaram as trilhas de telenovelas brasileiras. Frejá fez aniversário no dia 21 de maio. O eterno vocalista do Barão Vermelho compôs ao lado de Cazuza sucessos como Bete Balanço e Pro Dia Nascer Feliz. Você ouve agora É Preciso Muito Amor. Composição e interpretação, Noca da Portela. Romaria, de Renato Teixeira, interpretada por ele mesmo. Amor para Recomeçar, de Frejá, Maurício Barros e Mauro Santa Cecília, na voz de Frejá.
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Aí você ouviu o Vocinha Doce Rênio Quintas dele, Proibida Pra Mim, Tiago York de Chorão, Marcão Champignon e Pelado e La Belle de Ju ao seu Valença. 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São 9h25, rumo ao infinito, Maria Rita.

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3: 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Muito boa noite para você, sintonizado aí com a gente. São 9h31. Paula Lima, Bom Mesmo é Amar.

Maracatu Nação do Amor, Maíra Freitas, de Moacir Santos e Ney Lopes. Menino das Laranjas, Maria Naidar, de Théo de Barros. Bom Mesmo é Amar, Paula Lima, de Jorge Benjor. 9 horas e 42 minutos. À Primeira Vista, Chico César.

0: Ameixa, Lué de Luna, Zutzila, música de Lué de Luna. À primeira vista, Chico César.
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0: Fechando nossa hora com Sandra de Sá, Olhos Coloridos, na sequência, Mônica Salmazo, Quem Te Viu, Quem Te Vê.

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0: Hoje, o Roda de Choro apresenta a segunda parte do disco Choros Líricos e Sentimentais, álbum autoral do compositor, arranjador e instrumentista Paulo Aragão. Violonista virtuoso e fundador do quarteto Mahogany, Paulo Aragão é um dos mais destacados arranjadores de sua geração e também um dos diretores da nossa querida Casa do Choro. O álbum Choros Líricos e Sentimentais reúne suas composições em arranjos elaborados especialmente para estas gravações. Paulo Aragão fala sobre os arranjos do disco e apresenta a faixa Choro de Outono.
1: Esse primeiro trabalho autoral que reúne um monte de coisa que estava aí na gaveta, né? Nessa vida de músico, é uma vida muito intensa que a gente tem que ficar girando os pratinhos, né? Então, meus trabalhos como violonista, como arranjador, principalmente arranjador, né? Muitos anos fazendo arranjo e tal. Aí acaba que a gente... Eu fui deixando as composições, eu ia fazendo no tempo que dava, ia ficando na gaveta. Então foi por isso que demorei tanto. Todos esses... Essa leva de arranjos e gravações foram feitos especialmente para esse disco. Nós gravamos aqui no Rio de Janeiro em novembro de 2025. Foi uma semana de gravação. E foi tudo gravado em estúdio mesmo, no estúdio Lontra, ali em Laranjeiras. E teve uma faixa só, que é uma faixa que eu vou falar dela daqui a pouquinho, que tem um caráter mais camerístico. É uma faixa um pouco diferente dentre todas essas do disco, que é o Coreto de Itaipu, que foi gravado na Casa do Choro. Uma gravação meio ao vivo, assim, um clima, apesar de ter sido, assim, sem plateia, claro, mas uma gravação mais camerística, vamos dizer assim. E, de fato, tem duas faixas nessa seleção em que eu fiz arranjos de cordas, e essas cordas foram tocadas por um grupo orquestral lá da Rússia, né, de São Petersburgo, um grupo de cordas muito bom, que faz essas gravações. Eu não fui à Rússia, não, mas a gente manda a gravação, né, com a partitura e todas as indicações necessárias, e ficou muito bonita a gravação, de fato. Eles mandam tudo gravado bonitinho, funciona muito bem. Eu até já fui à Rússia, mas não dessa vez. Já toquei em Moscou, mas não, São Petersburgo ainda não conheço, infelizmente. O Choro de Outono é uma das músicas mais antigas desse álbum, do Choros Líricos e Sentimentais.

Ele foi composto, se eu não me engano, em 2009 ou 2010, alguma coisa assim. E é um choro que eu fiquei muito feliz com o resultado. A gente chegou a tocar ele em algumas ocasiões, assim, ao vivo, sabe? A turma lá da Casa do Choro. Eu lembro de ter feito até um arranjo para quarteto de cordas, que foi tocado num festival, enfim. E é um choro que tem duas partes. Ele é meio tradicional nesse sentido, mas ele tem uma estrutura tonal um pouquinho diferente, porque ele começa num tom, aí a primeira parte acaba um tom abaixo, e aí vai embora para a segunda parte, e aí, quando vai repetir a primeira parte, começa um tom acima do que era na primeira parte, e aí acaba no tom que era. Enfim, tem uma confusão tonal, mas é que eu acho que deu um resultado bonito. E aqui nessa gravação, eu fiz um arranjo que tem cordas, corda de arco, e tem Toninho Carrasqueira na flauta, Nailor Proveta no clarinete, Pedro Aragão no violão tenor, Luciana Rabelo no cavaquinho, eu e Maurício Carrilho nos violões e o Marcos Tadeu na bateria. Choro de outono.

0: Acabamos de ouvir o belíssimo Choro de Outono, Choro Lento de Paulo Aragão, com o autor ao violão. Maurício Carrilho no violão de sete cordas, Pedro Aragão ao violão tenor, Luciana Rabelo ao cavaquinho, Toninho Carrasqueira na flauta, Nailor Proveta ao clarinete, Marcos Tadeu ao pandeiro e participação especialíssima da St. Petersburg Studio Orchestra.
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0: Paulo Aragão apresenta a próxima faixa do disco Choros Líricos e Sentimentais.
2: Nossa próxima música aqui no repertório é uma polca que também foi composta naquele ambiente da pandemia, né? Todo mundo trancado em casa. Foi exatamente há 5 anos atrás. Eu lembro que foi o meu aniversário de 45 anos. Eu estava nessa semana do meu aniversário, completando 45 anos. Eu escrevi uma polca, botei esse nome de 45 do primeiro tempo, por causa dessa comemoração. E fiz aquelas famosas gravaçõezinhas, né? De eu me acompanhando e coloquei no Instagram. E aí, vários amigos gostaram ali, um deles, especificamente o Luca Raelli, lá de São Paulo, grande clarinetista, me ligou e falou: adorei essa música, me manda a partitura. E aí, quando as coisas abriram e a gente voltou a conviver, a tocar, eu escrevi um arranjo para flauta e clarinete, que eu, ele e o Teco Cardoso tocávamos assim nas passagens de som, quando a gente fazia show com a Mônica Salmado. Enfim, ficou esse arranjo pronto. Depois aí pro disco eu falei: ah, vou ampliar ainda um pouquinho, botei mais um bandolim, que foi aqui tocado pelo Marcílio Lopes, cavaquinho e pandeiro, tocados pelo Jaime Vignoli e pelo Marcos Tadeu.

0: Acabamos de ouvir a polca 45 do primeiro tempo, composição de Paulo Aragão com o autor ao violão, Teco Cardoso na flauta, Luca Raelli ao clarinete, Marcílio Lopes ao bandolim, Jaime Vignoli no cavaquinho e Marcos Tadeu na percussão.
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0: O compositor apresenta a sua Valsa Seresteira número 2, gravada no álbum Choros Líricos e Sentimentais.
2: Essa é uma outra valsa, essa é mais recente também, foi composta há um ano, talvez, por aí, em homenagem a um músico que é um grande ídolo, né? Uma grande influência, acho que para todo violonista brasileiro, para mim, não poderia deixar de ser, que é o Sérgio Assad, do Assad, uma pessoa que incentivou muito, assim, me incentivou muito como compositor, como arranjador também. O nosso trabalho lá do Quarteto Malgani, ele foi sempre um cara muito generoso, deu muita força. E, obviamente, também nos influenciou demais com a música dele, com o arranjador e compositor sensacional que ele é, com o tratamento super engenhoso que ele tem na escrita para o violão, que eu acho que é um farol, assim, no violão brasileiro. E eu quis fazer essa homenagem para ele, né? E fiz uma brincadeira, assim, pegando o nome dele, Assad, né? E fazendo algumas notas, assim, baseado nesse nome, né? Um motivozinho que tá no início da primeira parte. Com mi bemol, lá, mi bemol, lá, ré. Enfim, dá um motivo musical que foi o ponto de partida para a criação dessa valsa. E depois, na segunda parte, tem algumas leves citações, assim, de uma música do Sérgio para violão, que é muito bonita, que é a Valsiana. Enfim, então eu fiz essa música em homenagem ao Sérgio Assad. É a Valsa Seresteira número 2, tocada para violão solo mesmo.

0: Ouvimos Valsa Seresteira número 2, composição de Paulo Aragão, sobre o nome de Sérgio Assad, com o autor ao violão solo.
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0: Continuando o Roda de Choro, Paulo fala sobre seu trabalho como arranjador e apresenta a próxima faixa do álbum Choros Líricos e Sentimentais.
2: Eu adoro o trabalho de arranjador, é um ofício, vamos dizer assim, que eu exerço desde, sei lá, 20 e poucos anos. Tive muitas alegrias como arranjador, de escrever para muitas orquestras no Brasil e no exterior também, de escrever arranjos que foram gravados, sabe, em discos. Poxa, o primeiro disco que eu fiz arranjo, o disco inteiro, foi um disco do Ginga. Eu tinha 23 anos, sei lá, não, 25 anos, uma coisa assim. Foi o Noturno Copacabana, foi um disco que marcou minha vida. Depois eu fiz outros trabalhos com Ginga, Avenida Atlântica também, um disco que eu fiz inteirinho, de arranjo para quarteto de cordas, violão e voz. E outros discos, já fiz arranjo, pô, tive a honra de fazer arranjos para disco do Edu Lobo, agora recentemente, do Francis Jaime, da Mônica Salmazo. Além de trabalhar muito com esse universo do choro, então, assim, dezenas de arranjos gravados lá na Acari, né, com produções ligadas ao choro, disco do Nailo Proveta. Então foi uma coisa que eu sempre gosto muito. Eu gosto muito de ouvir arranjos, aprender com os grandes arranjadores, com os grandes compositores, e escrever, né? Eu gosto de escrever. E sempre escrevi para os outros, né? Claro, assim, o arranjador, ele é uma figura que está meio ali no bastidor, tentando fazer tudo funcionar da melhor maneira possível, tentando vestir as músicas da maneira mais condizente para cada momento, seja uma gravação, seja uma apresentação ao vivo. E é um trabalho que eu amo de paixão, adoro fazer. E para esse disco, eu falei, claro, tem que fazer arranjos, né? E foram escritos arranjos especialmente para esse disco, para formações variadas. Então, primeiro tem coisas assim que foram feitas para formações pequenas, né? Para violão solo tem várias coisas, composições minhas para violão solo, aí se mistura o arranjador e o compositor. Um dos choros eu fiz um arranjo para o Quarteto Malgani, o Choro Lírico, que até dá nome ao disco também. Fiz arranjos que tem essa utilização do conjunto de choro, né, que tem assim dois ou três sopros, às vezes um bandolim, uma base com violões e cavaquinho, pandeiro, usado de uma maneira que eu gosto muito, que é uma escrita que une elementos tanto da sonoridade mais típica dos regionais, do choro, do ritmo, das levadas, com a sonoridade mais camerística, que vem, assim, um pouco da música de concerto, mas não só, da música popular também, né? O choro tem um pé na música de câmara, na música de concerto, é uma das vertentes possíveis, né? E eu gosto muito de explorar essas sonoridades. Então tem arranjos para formações menores e formações maiores, tem esses dois arranjos de cordas que eu acho que ficaram bonitos no disco. É um instrumental bem variado, então tem muitas coisas de sopros, coisas de cordas, violão solo, cordas dedilhadas, claro, os violões, né, bandolins, violão tenor, cavaquinho, enfim. E a gente tenta sempre criar sonoridades diferentes, recursos diferentes dentro desse universo. A próxima peça que a gente vai ouvir é uma peça que tem um título curioso também, chama Nazaré e Milho. São dois personagens, que são Ernesto Nazaré, o grande Ernesto Nazaré, e o grande compositor francês Darius Milho. Essa história é a seguinte: o Milho esteve no Rio de Janeiro, né? Ele chegou no Rio de Janeiro, ele tinha 25 anos, em pleno carnaval de 1917, e deixou vários escritos contando como ele tinha ficado impactado com a música brasileira, especialmente com a música popular brasileira, e chamando a atenção com uma coisa que nem os compositores brasileiros até então, até meados dos anos 10, tinham se dado conta da importância da música popular e do tesouro que eram compositores como, no caso, Nazaré e outros que ele cita, como Marcelo Tupinambá, Chiquinha Gonzaga, enfim, que ele apreciou muito. esse encontro, eu trabalhei, fiz uma adaptação para conjunto de choro da peça mais famosa do Millau, que se chama O Boi no Telhado, que é uma colagem, vamos dizer assim, modernista, cubista, de um monte de músicas brasileiras e tal, que ele faz de uma maneira muito engenhosa. Fiz essa adaptação, trazendo de volta, vamos dizer assim, pro regional de choro, né? Que eu acho que foi um trabalho que eu mergulhei muito na obra dele, especialmente nessa obra de inspiração brasileira. Tem outras peças também, como o ciclo Saudades do Brasil. E em 2013 eu fui convidado pela Orquestra Sinfônica Brasileira para escrever uma peça para violão e orquestra, para o Yamandu Costa, para o USB, em comemoração aos 150 anos de nascimento do Ernesto Nazaré, que aconteceu justamente em março de 2013. Então, em março de 2013, foi estreada essa peça que eu escrevi, se chama Concerto Nazaré para violão e orquestra, e o primeiro movimento era justamente essa música Nazaré e Millau, imaginando esse encontro assim, musical dos dois. O Millau viu o Nazaré tocando, ele descreve isso e tal. Então, essa peça foi escrita para violão e orquestra, mas eu também achei que ela poderia soar muito bem tocada como se fosse um choro assim, claro, uma peça assim mais ampla e tal, mais camerística, mas que ela funcionaria bem com esse conjunto de choro, e assim foi feito. E ficou muito legal, é o Toninho Carrasqueira de flauta, Nailor Proveta de clarinete, o Pedro Aragão de bandolim, eu e Maurício Carrinho nos violões e o Marcos Tadeu de pandeiro. E caixa, né, percussão.

0: Acabamos de ouvir Nazaré e Mio, tango brasileiro de Paulo Aragão, com o compositor ao violão de 8 cordas, Maurício Carrilho ao violão de 7 cordas, Pedro Aragão ao bandolim, Jaime Vignoli ao cavaquinho, Toninho Carrasqueira na flauta, Nailor Proveta ao clarinete e Marcos Tadeu na percussão.
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0: Paulo Aragão apresenta a próxima faixa do álbum Choros Líricos e Sentimentais.
2: Esse choro bordado que a gente vai ouvir agora também é uma composição para violão solo. Essa é das mais recentes até. É um choro de 3 partes para violão. E ele ficou sem nome até o último momento. Assim, a gente gravou como choro em ré menor, choro em ré menor. E aí, como ele tem uma coisa assim muito, sabe, de uma melodia sinuosa e que vai para cima e vai para baixo, me deu essa ideia desse bordado e eu achei que ficava esse nome, ficava bonito. Então, batizei de choro bordado aos 45 segundos do tempo.

0: Ouvimos Choro Bordado, de Paulo Aragão, interpretado pelo autor ao violão.
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0: Paulo apresenta agora uma das faixas que batizam o álbum Choros Líricos e Sentimentais.
1: O Choro Lírico é um dos nomes do disco, né? Choros Líricos e Sentimentais, é por causa desse choro. É um choro que tem alguns anos já que eu compus. Eu compus para violão solo, né, originalmente, esse choro. Inclusive, presenteei meu amigo João Camareiro com esse choro. E eu achei que iria soar bem com quatro violões, né? E aí escrevi esse arranjo, eu gostei muito do resultado, para fazer justamente com meus colegas queridos do Quarteto Malgani. Então foi um arranjo especialmente feito para esse disco, desse choro, que é um choro de duas partes, um choro lento, um choro lírico, né? Muito, é uma melodia muito lírica, de fato. É numa tonalidade até meio estranha para o violão, ele está em mi bemol. Ele foi escrito originalmente para um violão de sete cordas. Outras peças todas eu fiz para violão de seis, mas esse é para violão de sete. E aí eu fiz essa adaptação para o Malgani e ficou muito bonito. É o que a gente vai ouvir agora, o Choro Lírico.

Ouvimos Choro Lírico, de Paulo Aragão. Choro Lento, interpretado pelo Quarteto Mahogany, com Carlos Chaves ao violão requinto. Diogo Cilha ao violão de sete cordas. Lucas Gralato ao violão. E Paulo Aragão ao violão de oito cordas.

0: Paulo fala sobre a sua relação com a Rádio MEC e apresenta a última faixa do disco Choros Líricos e Sentimentais.
1: Olha, eu queria agradecer demais aqui o Roda de Choro, agradecer demais a Rádio MEC, que é a rádio que eu ouço desde criança e que contribuiu demais para a minha formação musical. Então, para mim, não deixa de ser uma coisa, uma emoção eu estar aqui falando do meu trabalho, né, aqui na Rádio MEC. Eu realmente me sinto em casa aqui, porque há 40 anos a rádio... Antigamente, quando na época das fitas cassete, eu gravava as coisas. Então, eu gravava a Rádio MEC, gravava, assim, eu tenho até hoje lá na casa dos meus pais, assim, dezenas de fita cassete de coisas gravadas, de programas gravados, de coisas que eu ouvi. Então, a rádio foi fundamental na minha formação musical e eu fico muito honrado de estar aqui falando desse trabalho na Rádio MEC. E aí, esse disco, Choros Líricos e Sentimentais, ele se encerra com uma faixa que eu até coloquei meio como se fosse uma faixa bônus, e eu explico a razão. É porque essa faixa foi a única que não foi gravada exatamente no estúdio, como todas as outras foram nesse álbum. E tem uma razão, uma faixa que, de fato, tem uma estrutura um pouco diferente, que é uma faixa, de fato, camerística, música de câmara. Foi uma peça que eu compus já tem uns 10 anos também, uma encomenda também do Cristiano Alves, clarinetista. Ele ia tocar num festival e me pediu uma peça que durasse uns 7 minutos, 6, 7 minutos, alguma coisa assim. E eu fiz essa peça, originalmente a instrumentação, que era justamente o pedido, né, nessa encomenda, foi para clarinete, clarone, clarinete baixo, né, e piano. E para o disco, eu resolvi fazer com clarinete, com cello e piano. E até ampliei aqui um pouquinho ela para o disco, né, fiz uma revisão, assim, 10 anos depois, e chamei o Cristiano.

Luciano, claro, para ser o clarinetista, ele arrasou, e outros dois músicos maravilhosos, o Hugo Pilger está no cello e a Érica Ribeiro está no piano. Essa faixa foi gravada lá na Casa do Choro, no Auditório Radamés em Ataly, e foi gravada assim, realmente como música de câmara, né, ao vivo, todo mundo vazando e tal, sem público, né? Mas uma gravação que ficou muito bonita e é o que meio que fecha esse repertório, costurando aí. É uma espécie de um maxixe tango brasileiro de câmara. Essa é a ideia desse coreto de Itaipu.

0: encerramos o Roda de Choro, que apresentou o álbum Choros Líricos e Sentimentais. Primeiro disco autoral do compositor, arranjador e violonista Paulo Aragão. Ouvindo o Maxixe, Coreto de Itaipu, com Cristiano Alves ao clarinete, Hugo Pilger ao violoncelo e Érica Ribeiro ao piano. Roda de Choro é uma realização da Rádio MEC, com produção e roteiro de Samanta Ribeiro, operação de áudio de Lucas Alexandre, sonoplastia de Silas Mendes e coordenação de produção de Adriana Ribeiro. Este programa contou com pesquisa realizada na discoteca das rádios MEC Nacional e no site da Casa do Choro. Eu sou Raquel Ricardo e espero você no próximo Roda de Choro.
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Ouvimos aí na Ozete de Cristina Saraiva e Felipe Hadset na Corda Bamba. Agora são 11 horas e 5 minutos. Seguimos juntos com Daniela Mercury e na sequência tem Nós Quatro.

0: Maracatu Atômico, ouvimos nós quatro, de Jorge Maltner e Nelson Jacobina. Beat Lamento, Daniela Mercury, música de Márcio Melo.
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0: Música brasileira em primeiro lugar, Espere por Mim, Morena, Elba Ramalho, Chico César.

Ouvimos Mais Feliz, Adriana Calcanhoto, música de De Palmeira, Cazuza e Bebel Gilberto. Antes de Ana, com Boca Livre, de Toninho Horta e Fernando Brant. E Elba Ramalho, Chico César, de Gonzaguinha, Espere Por Mim, Morena. Desenho de giz, ouvindo João Bosco.

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Ouvimos Rita Lee dela e Roberto de Carvalho, Banho de Espuma. Antes, Skank Negra Lee de Samuel Rosina do Reis, Ainda Gosto Dela. Zélia Duncan dela e Christian Jens, Enquanto Durmo. Obrigada a você pelo carinho e a boa companhia. Você que sai pela Nacional da Amazônia e também pela Nacional do Alto Solimões, muito obrigada. Vamos juntos com Maria Gadu, Bela Flor.

Aí ouvimos Oswaldo Montenegro e Glória Pires, de Mongol, Drops de Hortelã. Antes, Vanessa da Mata Dela e Loucura Canza, eu não tenho. Rádio Nacional. 11 horas e 53 minutos. Deixo você com Vento de Maio, Elis Regina e Lu Borges. Na sequência tem Menino Deus, A Cor do Som e Caetano Veloso. Boa noite, um excelente final de semana.

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1: Estamos juntos a partir de agora com a programação super especial aqui da sua Rádio Nacional, seguindo com Marisa Monte, Na Estrada, música de Marisa Monte, Carlinhos Brown e Arnaldo Antunes.

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Beto Guedes de Guedes, Brant, Ronaldo Bastos, Feira Moderna e Vinícius Cantuária de Cantuária. Coisa linda. Vamos seguindo com Lenine.

Cidade Negra, Johnny B. Goode. A música é Chuck Berry. E também Cássia Eller, de Nando Reis, Meu Mundo Ficaria Completo. 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Chegando Rita Benedito, do Chico Buarque de Holanda, Morena de Angola.

Maria Gadu, Oração ao Tempo, de Caetano Veloso. Belchior, de Belchior, Galos, Noites e Quintais. 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Luiz Melodia, Estácio, Eu e Você.

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1: Samuel Rosa e Loborges, de Samuel Lelo Zanetti, Chico Amaral, Te Ver.

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1: Seu Jorge, a música é dele, São Gonça, Gal Costa, de Sérgio Brito, Epitáfio. É a vez agora de Boca Livre, toada de Zé Renato, Juca Filho e Cláudio Nutti.

Vanessa da Mata, Vanessa da Mata, Só Você e Eu. E Rosa Passos, do Djavan, Fato Consumado. 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Geraldo Azevedo, música dele, Moça Bonita.

0: Tim Maia do Tim, Réu Confesso e Roberta Sá, Pressentimento, de Hermínio Belo de Carvalho e Elton Medeiros.
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0: É a vez agora de Tiago York, Sorte, de Fonseca e Bastos.

0: Lulu Santos de Lulu Sereia e o Rapa de Jardim Macalé, Ali Solomão, Vapor Barato.
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0: Muito bem, Céu Tropicália, de Caetano Veloso.

0: Dão, som da gafieira de Dão. Céu Tropical, autoria de Caetano.
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0: Zé Ramalho, admirável gado novo do Zé Ramalho.

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1: Você ligado aqui na Rádio Nacional, curte comigo agora Chico Buarque de Holanda, Deli Menescal, Bye Bye Brasil.

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0: Lenine de Lenine, o homem dos olhos de raio-x. Chico Sainz, Nação Zumbi de Chico Sainz e a cidade.
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0: Chico César, estado de poesia do Chico César.

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João Bosco, Se Você Jurar, de Ismael Silva, Newton Bastos e Francisco Alves, e Raul Seixas, de Raul Seixas, Ouro de Tolo. Ney Matogrosso, Bandido Coração, de Rita Lee.

Luiz Melodia de Ezequiel Neves, Cazuza, Reinaldo Arias, codinome Beija-Flor e Gilberto Gil, Parabólica Camará, música do Gil. Milton Nascimento, de Helder Costa, Outro Lugar, versão ao vivo.

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0: Aqui, Rádio Nacional, você curtiu Valério Oliveira, de Lenine, Lula Queiroga, O Último Pôr do Sol, e também Na Sombra de uma Árvore, com Cláudio Zoli, a música de Hildon.
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0: Os Paralamas, de Herbert Viana, Tendo a Lua.

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1: E agora a gente vai com Martinália, Samba 2 e Marcelo Camelo.

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0: A gente ouviu aí Alceu Valença, La Bay de Ju, a música de Alceu Valença, e Zélia Duncan, de Zélia e John Ulloa, Tudo Sobre Você.
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0: Marisa Monte, de Mais Ninguém, de Marisa Monte e Arnaldo Antunes.

Paulinho Mosca, tudo o que acontece de ruim é para melhorar. De Mui, Paulinho Mosca. A gente ouviu também Flávio Venturini, de Eloy Milton Nascimento e Márcio Borges, Clube da Esquina. 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Marcos Valle, Moça Flor, de Lula Freire e Durval Ferreira.

Djavan, Eu Te Devoro, do Djavan e Paulo Diniz, de Odibar e Paulo Diniz. Um chope para distrair. Baby do Brasil, A Menina Dança, de Moraes e Luiz Galvão.

Marina Lima, acontecimentos de Marina Lima, Antônio Cícero e Rita Lee, de Rita Lee Roberto de Carvalho. Chega mais. 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Nando Reis, o segundo sol de Nando Reis.

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1: É a vez agora de Zé Cabaleiro. Tem que acontecer de Zé Cabaleiro.

Moraes Moreira, de Moraes, Fred Góes e Zeca Barreto, sintonia. E os Mutantes, de Jorge Benjó, A Minha Menina. Gonzaguinha, música dele, o homem falou. E Joyce Feminina, e Joyce Moreno.

Gonzaguinha, música dele, O Homem Falou. E Joyce Feminina, de Joyce Moreno. 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Ednardo, de Ednardo Pavão Misterioso.

Rael de Rael, Rafael Tudesco e Bruno Marcucci, Flor de Aruanda, Jorge Benjor de Benjor. A gente ouviu aí Umba Bara Uma. 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Fernanda Porto, Giramundo, de Fernanda e Lina Buquerque.

Açaí. Crioulo, Primavera, de Genival, Cassiano e Silvio Rochael.

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1: Olá, ouvinte nacional, seja muito bem-vindo, muito bem-vinda. Você que sintonizou o seu rádio agora na Nacional Brasília, São Paulo, Recife, Rio de Janeiro e São Luís do Maranhão. Eu sou Milton Rocha e apresento para você a partir de agora a programação musical de Leila Sena, com o melhor da música brasileira. Hoje começamos com Marisa Monte.

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Ouvimos Raul Seixas, de Raul Seixas e Paulo Coelho, Eu Nasci Há 10 Mil Anos Atrás. Rita Lee, dela mesma, Doce Vampiro. Abrindo o bloco, Marisa Monte, de Marisa Monte, Gentileza. 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Vamos ouvir agora Baby do Brasil.

Você ouviu Ivete Sangalo e Criolo juntos em Lábios de Mel, de Cleonice Aparecida e Edson Trindade. Nando Reis, dele mesmo, Por Onde Andei. Abrindo o bloco, Baby do Brasil. Dela mesma, um auê com você.

Tivemos aí Djavan dele mesmo, Seduzir. Vinícius Cantuária, de Vinícius, Cheio de Amor. E abrindo o bloco, Caetano Veloso, de Caetano, Odara. 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Seguimos com o melhor da música brasileira, ouvindo agora Adriana Calcanhoto.

Tivemos aí Gonzaguinha de Luiz Gonzaga Júnior. Pois é, Seu Zé. Antes, Cássia Eller, de Zé Ramalho, Admirável Gado Novo. Abrindo o bloco, Adriana Calcanhoto, de Caetano Veloso, João Donato e Ronaldo Bastos, Naquela Estação.

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1: Olá, você está na Nacional com o melhor da música brasileira. Confira comigo ouvindo agora Maria Rita.

Você ouviu Fred Martins, de Fred Martins e Marcelo Diniz, Tempo Afora. Antes, Milton Nascimento. De Milton Nascimento e Zé Renato, Ânima. A primeira, Maria Rita. De Serginho Meriti e Ney J. Carlos, Casa de Noca. 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Eu trago agora para você Fagner.

Ouvimos Ita Benedito, de Vanderly, Contra o Tempo. Flávio Venturini, dele, Guarabira, Espanhola. Abrindo o bloco, Fagner, de Cecília Meirelles e Fagner, Canteiros. Você ouve agora A Cor do Som, de Clédir Ramil, Viva!

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1: Você ouviu Zé Ramalho, dele mesmo, Avo Rai, Tulipa Ruiz e Lulu Santos juntos em Dois Cafés de Tulipa Ruiz. Abrindo o bloco, Mariana de Moraes e Zé Renato juntos em Onde a Dor Não Tem Razão, de Paulinho da Viola e Elton Medeiros. 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A Nacional recebe agora Cazuza.

0: Ouvimos Ivan Lins e Vitor Martins, Daquilo Que Eu Sei. Tereza Cristina, de João Nogueira e Paulo César Pinheiro, As Forças da Natureza. Cazuza, de Ezequiel Neves e Cazuza, codinome Beija-Flor.
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0: Vamos ouvir agora Ney Matogrosso, de Dé Palmeiras, Cazuza e Bebel Gilberto, Mulher Sem Razão.

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1: Olá, ouvintes das rádios Nacional e MEC. Eu sou Renata Lima e este é o Bate-papo com a Ouvidoria, o espaço de escuta cidadã da Empresa Brasil de Comunicação.
2: Eu sou o Edson França. Hoje vamos falar sobre a nova temporada do Sem Censura, programa com mais de 40 anos de trajetória que agora aposta em mais participação popular, debates contemporâneos e uma linguagem ainda mais próxima do público.
3: E eu sou Gal Bastos. A partir das manifestações recebidas pela ouvidoria da IBC, trago a percepção do público sobre a nova fase do Sem Censura.
1: O Sem Censura ocupa um lugar singular na televisão brasileira. Criado em 1985, o programa atravessou gerações, mantendo uma característica essencial:
2: promover conversas plurais, acessíveis e conectadas ao cotidiano da sociedade.
1: Além da interação já conhecida pelas redes sociais, por meio da hashtag Sem Censura, agora o programa amplia a presença popular com o chamado Povo Fala, levando perguntas, opiniões e percepções das ruas diretamente para a roda de conversa.
2: A mudança resgata uma característica importante da comunicação pública: criar espaços reais de participação e ampliar a presença de demandas do cidadão dentro da programação. O primeiro programa trouxe para a conversa temas fortes e atuais: solidão, pressão social e esvaziamento das relações humanas em tempos de hiperconectividade.
1: Para discutir o assunto, Cissa Guimarães reuniu convidados estratégicos e com forte identificação junto ao público, como a atriz Thaís Araújo, a jornalista Adriana Araújo, o psicólogo Alexandre Coimbra e a atriz Luana Xavier como debatedora.
2: Com uma bancada majoritariamente feminina, a conversa transitou entre saúde emocional, maternidade, carreira profissional, relações humanas e os impactos da vida contemporânea, sem perder a leveza que marca a identidade do programa.
4: Essa nova temporada, ela promete muito, tá? E aqui toda tarde você vai ver debates importantes, informações relevantes e conversas pra lá de inspiradoras.
1: O programa também passou por atualização visual. O cenário ganhou nova paleta de cores, elementos gráficos renovados e uma estética mais contemporânea.
2: Mas a renovação estética e editorial também traz desafios importantes. Um deles é justamente equilibrar leveza e profundidade, garantindo que temas socialmente relevantes não sejam tratados de maneira superficial ou excessivamente emocional.
3: O Sem Censura não pode ficar restrito apenas a artistas e conversas leves. Uma TV pública precisa ampliar o espaço para debates mais profundos, críticos e conectados às diferentes realidades do país.
2: Uma das mensagens recebidas elogiava justamente uma edição voltada às diferentes regiões do país e a valorização da diversidade cultural brasileira.
3: Gostei muito de ver um programa que valorizou os diferentes sotaques, culturas e realidades do Brasil.
1: Mas também surgem questionamentos importantes relacionados à representatividade e à composição dos debates.
3: Um tema desses, sobre violência contra as mulheres e não tem uma mulher negra na mesa?
1: Há sugestões de pautas sobre saúde pública, literatura, comportamento, acessibilidade, cultura e ciência, além de pedidos de participação e propostas de convidados.
2: Uma das manifestações chamava atenção para a necessidade de ampliar conteúdos voltados às pessoas mais velhas, grupo que historicamente mantém forte vínculo com a televisão aberta e com programas de entrevista.
3: Sinto falta de programas que conversem mais com quem já tem mais idade. Às vezes, parece que a televisão esquece desse público que também quer debate.
2: Outra dimensão percebida nas manifestações encaminhadas à ouvidoria é o vínculo afetivo construído pelo Sem Censura ao longo das décadas.
3: Meu pai participou do Sem Censura anos atrás. Hoje procurou essa gravação como uma lembrança afetiva da nossa família.
2: E é justamente nesse ponto que a escuta promovida pela ouvidoria se torna estratégica: compreender como o público percebe a programação e transformar essas percepções em subsídios para reflexão, aprimoramento e direcionamento editorial dentro da EBC.
1: E ouvir essas diferentes percepções é fundamental para fortalecer uma programação plural, acessível e conectada às demandas da sociedade.
2: Seguimos atentos.
3: Seguimos em diálogo.
1: Seguimos ouvindo.
2: Até o próximo Bate-Papo com a Ouvidoria.
1: Fizeram parte deste Bate-Papo com a Ouvidoria:
2: Gal Bastos, Renata Lima e o Edson França na apresentação,
1: Roberta Dante na revisão,
2: Jaime Batista na operação de áudio
1: e Messias Melo na sonoplastia.
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6: Estamos de volta na Nacional com o melhor da música brasileira. Vamos ouvir Gilberto Gil.

Tivemos aí Gal Costa, de Caetano Veloso, Vaca Profana, Vanessa da Mata, Dela Mesma, Baú. Abrindo o bloco, Gilberto Gil. De Gilberto Gil e Liminha, Vamos Fugir. 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Você ouve agora Adriana Maciel.

Você recordou Sérgio Brito e Negra Lee juntos em Aqui Neste Lugar, de Sérgio Brito e Tony Bellotto. Baby do Brasil, de Moraes Moreira e Luiz Galvão, A Menina Dança. A primeira, Maria Rita, de Milton Nascimento, A Festa. 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Eu trago agora para você Chico César.

0: Ouvimos Luciana Mello, do Djavan Si, Maria Bethânia, de Caetano Veloso e o Alice Salomão, Mel. Abrindo o bloco, Chico César. Dele mesmo, A Primeira Vista.
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0: A Nacional recebe agora Zizi Posse, de João Donato e Gilberto Gil, A Paz.

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1: Olá, ouvinte nacional, muito bom dia para você que sintonizou o seu rádio agora na Nacional. Eu trago para você Jorge Benjor e Tim Maia.

Você ouviu Lenine de João Carlos e Júnior Barreto, Santana. Antes, Zé Miguel Wozniak e Jussara Silveira juntos em Virtual, de Zé Miguel Wozniak e Alice Ruiz. Jorge Benjor e Tim Maia juntos em Moça Bonita, de Jorge Benjor. Eu trago agora para você na Nacional Vanderlee.

Tivemos aí Martinalha, Pedro Luiz, de Pedro Luiz e Lula Queiroga, tem juízo, mas não usa. Boca Livre e Djavan, de Joyce Moreno e Maurício Maestro, Mistérios. Abrindo bloco, Vanderlei, dele mesmo, Tu.

0: Ouvimos Cambada Mineira e Eduardo Neves juntos em Cateretê, de João Francisco e Flávia Ventura. Antes, Ana Cânhas, dela mesma, Foi Embora. Abrindo o bloco, Roberta Sá e Trio Madeira Brasil, de Roque Ferreira e Dudu Nobre, Água da Minha Sede.
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0: Eu trago agora para você Rita Lee.
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0: Ajuda aí, Eugênio Avilinha. Ajuda aí, Geraldinho. 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

Ouvimos Elomar, Vital Farias e Geraldo Azevedo, de Vital Farias, Ai Que Saudade Doce. Antes, Nara Leão e Chico Buarque, de Chico Buarque e Sivuca, João e Maria. Abrindo o bloco, Rita Lee, dela mesma, Doce Vampiro. Seguimos com Chico Buarque.

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3: Alô, amigas, alô, amigos da Rádio Nacional, estamos juntos nessa manhã de sábado. Hoje são 9 horas, 1 minuto. E a gente segue aí trazendo para você, Alceu Valença, Anunciação.

Elevando, de Caetano e Chico, Sururu na Roda, Olhos Coloridos, de Macau, e Alceu Valença, Anunciação, de Alceu Valença. Agora 9:13, Luí Coimbra, Ouro e Sol.

0: Domingo 23 de Jorge Benjor, Martinho da Vila, Dinheiro Pra Que Dinheiro, de Martinho da Vila, Luí Coimbra, Ouro e Sol, Fields of Gold. Música do Sting, né? Uma versão aí do Zé Cabaleiro e Luí Coimbra.
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0: Agora 9h26, Marina Lima, Beija-Flor.

Muito bem, Maracatu, Nação do Amor, com Maíra Freitas, de Moacir Santos e Ney Lopes. Ed Mota, Fora da Lei, de Ed, Rita Lee, Paula Lima, Meu Guarda-Chuva, de Jorge

Balada do Amor Inabalável com Skank de Samuel Rosa e Falso Falses. Tiago York, Duda Beat de Tiago York, Tangerina e Ana Costa e Martim da Vila de Cláudio Jorge Elton Medeiros. Coisas Simples. 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Agora faltando 5 minutos para as 10, está aí Marcos Valle e Alberto Continentino. Água de coco.

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1: Agora em Brasília são 10 horas. Bom dia, eu sou o Zé Carlos Andrade e esse é o Nacional Notícias com o destaque do momento. O concurso de vídeos Plural Plus, realizado pela ONU, convida jovens a promoverem a paz, a diversidade e a solidariedade por meio de curtas. Vamos aos detalhes com o Vitor Mendes.
2: A Aliança das Civilizações das Nações Unidas abriu as inscrições para a 18ª edição do Plural Plus, um concurso que incentiva jovens de até 25 anos de todo o mundo a produzirem curtas-metragens sobre migração, diversidade e inclusão. Os interessados podem participar da seleção pela plataforma do Plural Plus até o dia 30 de junho. Os jovens podem criar os curtas em formatos de documentário, animação ou ficção. São três categorias separadas por idade: até 12 anos, 13 a 17 anos e 18 a 25 anos. Serão premiados três curtas, um de cada categoria. Os vencedores serão exibidos na cerimônia do evento e disponibilizados no portal do Plural Plus. Os selecionados também serão condecorados com os prêmios especiais de reconhecimento pelo combate à xenofobia e à discriminação, de narrativas responsáveis sobre imigração e o DIA. Segundo a Aliança das Civilizações das Nações Unidas, os curtas devem fazer as pessoas pensarem sobre as questões de defesa dos direitos humanos, combate à discriminação racial e promover o entendimento conjunto. Com supervisão de Roberta Lopes, da Rádio Nacional em Brasília, Vitor Mendes.
1: Muito bem, esse foi o Nacional Notícias. A gente volta ao meio-dia.
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12: Agora são 10h03 para começar bem aí, trazendo para você Marisa Monte, feliz, alegre e forte.

0: Muito bem, tudo o que a gente quis com Paulinho Mosca, a música é dele, Jorge Benjor, Vendedor de Bananas, de Jorge Benjor e Marisa Monte, Feliz, Alegre e Forte, de Marisa Monte, Pretinho da Serrinha e Raquel Luz.
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0: Agora 10h14, seguindo com Milton, Caçador de Mim.

0: Maria Bethânia, agradecer e abraçar. Música de Vevê Calazans e Jerônimo Santana. Maria Rita, Abismo, de Tiago Silva, Lelei Davi, Joyce Moreno, Monsieur Binot, de Joyce Moreno.
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0: Agora 10h27, Cláudio Zoli, a francesa.

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1: Muito bem, no finalzinho tá ruim, mas tá bom. Com Zeca Pagodinho, música de Almir Rodrigues, Clebá Pereira e José Carlos de Souza. Refazenda com Nação Zumbi, a música do Gil. E Gal Costa, Odara de Caetano.
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1: Agora são 10 horas e 44 minutos. Zé Cabaleiro, Flor da Pele.

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0: Muito bem, aí Farrapo Humano com Luiz Melodia, Skank, a música é de melodia. Fagner, Fanatismo, Flor Bela, Spunk Fagner e Zé Cabaleiro, Flor da Pele, de Zé Cabaleiro.
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0: Agora 5 para as 11, Tulipa Ruiz,

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0: Lucas Santana, músico de Tom Zé, Vestibiane, Bi Ribeiro, Daniela Mercury, Beat Lamento, de Márcio Melo, e Nausete, na Corda Bamba, de Cristina Saraiva e Felipe Radicetti.
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0: Agora são 11 horas 13 minutos. Alba Ramalho, Chico César, espere por mim, Morena.

0: Caetano Veloso, alegria, alegria de Caetano, Fred Martins, Janelas de Martins e Marcelo Diniz. Elba Ramalho, Chico César, Espere por Mim, Morena, de Gonzaguinha.
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0: São 11h24, Zé Ramalho, Táxi Lunar.

0: Rita Lee, Mutante, de Rita Lee, Roberto de Carvalho, Clara Nunes, Conto de Areia, de Romildo Souza Bastos e Toninho Nascimento. E Zélia Duncan, Enquanto Durmo, de Zélia Cristianoense.
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0: Agora 11:43. Leila Pinheiro, Bessa.

0: Aí no final, computadores fazem arte com Chico Science, Nação Zumbi, de Fred 04, Maria Sade, Acredite ou Não, de Lenine e Braulio Tavares, e Leila Pinheiro, Bessamê, de Flávio Venturini e Murilo Antunes.
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0: Confira 11:54, Elise Loborges, Vento de Maio.

0: É isso aí, finalizando o programa de hoje. Música sem intervalo, Elize Loborges, Vento de Maio, de Márcio Borges e Telo Borges. Badia Sade, Acredite ou Não, de Lenine e Braulio Tavares.
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1: Agora em Brasília, meio-dia, eu sou José Carlos Andrade e este é o Nacional Notícias com o destaque do momento. O presidente Lula participa neste momento no Rio de Janeiro dos eventos em comemoração aos 125 anos da Fiocruz. Quem está aqui ao meu lado é Daniela Longuinho, que traz os detalhes. Oi, Daniela, boa tarde.
2: Boa tarde, Zé Carlos. Boa tarde a todos. Como parte das celebrações dos 125 anos da Fiocruz, o presidente Lula participa neste momento no Rio de Janeiro da inauguração da nova sede do Centro de Desenvolvimento Tecnológico em Saúde, CDTS Fiocruz. A unidade será voltada ao desenvolvimento de vacinas, medicamentos e soluções inovadoras para o SUS. A Fiocruz também passará a contar com o Centro de Desenvolvimento e Produção de Terapias CAR-T-Cell, dedicado a um dos tratamentos mais avançados do mundo contra o câncer. Trata-se de uma terapia que utiliza as próprias células imunológicas do corpo para atingir e destruir células infectadas. Foram investidos R$ 330 milhões de reais do governo federal no projeto de terapia CAR-T 100% nacional. A tecnologia produzida pela Fiocruz mira brasileiros que enfrentam leucemia, linfoma e mieloma. A iniciativa é resultado de uma parceria firmada em 2023 entre Fiocruz, Ministério da Saúde e a organização norte-americana Caring Cross. Os primeiros pacientes devem participar dos estudos clínicos e começar a receber tratamento experimental no segundo semestre deste ano. Zé Carlos.
1: Tá certo, Daniela. Grato aí pelas informações. Esse foi o Nacional Notícias. Tem mais a uma hora.
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4: Agora, meio-dia e dois, Lenine, Marco e Suzano, Olho de Peixe.

Muito bem, cara a cara, Luiz Melodia, música de Melodia e Renato. Também Lulu Santos, de Lulu e Nilo, tudo com você, Lenine e Marcos Suzano, de Lenine e Olho de Peixe. Samuel Rosa e Loborges aqui na Rádio Nacional, Dois Rios, meio-dia e 13.

Maresia com Adriana Calcanhoto, de Paulo Machado, Antônio Cícero, Ana Rato, Nem Pensar, de Bruna Carana e Duda Breck. Também Samuel Rosa e Loborges, Dois Rios, de Samuel Loborges e Nando Reis. Está Benedito, Mambo da Dor.

0: aí, nação de passarinhos, Vanessa da Mata e Marcelo Falcão de Vanessa da Mata, em Mato Grosso, homenagem ao malandro do Chico Buarque de Holanda e Belchior, medo de avião de Belchior.
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0: Agora, 12:39, tá aí Maria Bethânia, o tempo e a canção.
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Muito bem, no final, ainda bem, com Vanessa da Mata, de Vanessa e Liminha, de Lupa na Lapa, Moisés Marques, de Moisés Marques, e Maria Bethânia, O Tempo e a Canção, de Renato Teixeira. Agora, faltando 9 minutos para 1 da tarde, está aí seu Jorge. Quem não quer sou eu.

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1: Agora em Brasília, 1h. Boa tarde, eu sou José Carlos Andrade e esse é o Nacional Notícias com o destaque do momento. Há uma semana do fim do prazo, 69% dos contribuintes já enviaram a declaração do imposto de renda deste ano, né? Isso, Daniela Nogueira, você já fez a sua também?
2: Já fiz, Zé Carlos. Vamos aos números, né? Balanço da Receita Federal. Até o meio-dia deste sábado, a Receita Federal recebeu cerca de 30 milhões e 440 mil declarações. O número equivale a 69% do total previsto para ser recebido este ano. O Fisco estima receber 44 milhões de declarações até a próxima sexta-feira, olha, dia 29 de maio, que é o prazo final para entrega. De acordo com a Receita, 62% das declarações entregues até o momento têm imposto a restituir. Cerca de 21% terão que pagar imposto de renda e aproximadamente 17% não têm imposto a pagar nem a receber. Quem não enviar a declaração no prazo pagará multa de R$ 165,74 ou 1% do imposto devido, prevalecendo o maior valor. Precisa declarar o imposto de renda quem recebeu rendimentos tributáveis acima de R$ 35.584, assim como pessoas físicas que obtiveram receita bruta da atividade rural acima de R$ 177.920. Zé Carlos, com você.
1: Tá certo, grato, Daniela. E você já fez a sua declaração? Não perca tempo, não deixe para a última hora, hein? A gente volta às 2h com mais Nacional Notícias.
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1: Agora 1:03, Gilberto Gil, Marina.

Ira e Samuel Rosa, um girassol na cor do seu cabelo, de Lô e Márcio Borges, Jorge Vercilli e Jorge Aragão, Encontro das Águas, de Jorge Vercilli, Jota Maranhão e Márcia Castro, de Pés no Chão, música de Rita Lee. Agora 1h20, Sérgio Sampaio, Rosa Púrpura de Cubatão.

Muito bem, aí, Samba do Grande Amor, Bete Carvalho do Chico, Titãs, Os Cegos do Castelo, de Nando Reis e Sérgio Sampaio, Rosa Púrpura de Cubatão, de Sérgio Sampaio. Agora 1:30, Maria Rita Corpicho.

0: Compasso com Ângela Rorô, de Ângela e Ricardo Bacor, Tim Maia, Ela Partiu, do Tim e Beto Cajueiro, Marcelo Genesi, Café com Leite de Rosas.
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0: Agora Cássia Eller, Lanterna dos Afogados.

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1: Agora em Brasília são 2 horas. Boa tarde, eu sou o Zé Carlos Andrade e este é o Nacional Notícias com destaque do momento. Após denúncias de descarte de documentos do antigo Instituto Médico Legal do Rio de Janeiro, o Ministério Público Federal acompanhou esta semana o recolhimento emergencial de parte do acervo histórico mantido no prédio abandonado. Vamos conferir na reportagem de Priscila Tereso.
2: Já foi recolhida parte dos documentos históricos do antigo prédio do Instituto Médico Legal na região central do Rio de Janeiro. Entre os materiais do acervo histórico, foram retirados 196 livros do prédio, desativado desde 2009. O trabalho, realizado pelo Arquivo Público do Estado, abrangeu livros de registros de entrada e saída de corpos de 1960 até 1990, plantas do edifício e fotografias da inauguração do prédio. Uma nova etapa da retirada dos arquivos está prevista para a primeira quinzena de junho. Segundo o Ministério Público Federal, que ajuizou a ação desde o ano passado para assegurar a preservação do patrimônio documental do IML, a operação de recolhimento nessa quinta-feira ocorreu após moradores da vizinhança registrarem imagens de parte do acervo sendo descartada. Além do descarte indevido, inspeções identificaram um cenário crítico de degradação com documentos expostos à umidade, infiltrações e à ação do tempo. O antigo Instituto Médico Legal abriga um dos mais relevantes conjuntos documentais sob guarda do Estado do Rio de Janeiro, reunindo cerca de 440 mil itens iconográficos e quase 3 mil metros lineares de documentos produzidos pela Polícia Civil entre as décadas de 1930 e 1960. Parte desse material pode conter informações sobre desaparecidos políticos e violações de direitos humanos cometidas durante a ditadura militar. Toda a documentação recolhida está agora em processo de tombamento junto ao IPHAN, Instituto do Patrimônio Histórico e Artístico Nacional. Da Rádio Nacional no Rio de Janeiro, Priscila Tereso.
1: Nacional Notícias tem mais para você às 3 horas. Até lá.
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3: Olá, ouvinte nacional, muito boa tarde. Agora 2 horas, 3 minutos em Brasília. Eu sou Milton Rocha e a partir de agora apresento para você o melhor da música brasileira. Na operação de áudio comigo, André Gomes. Começamos com Jorge Benjor. 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

Tivemos aí Paula Morelenbaum de Badempó e Vinícius de Moraes, Canto de Ossanha. Antes é Ramalho, com a participação de Alceu Valença em Coração Bobo, de Alceu Valença. Abrindo o bloco, Chico Buarque, de Chico Buarque de Holanda, Cotidiano. Agora 2:19, muito boa tarde, muito obrigado pela sua companhia. Seguimos agora com o melhor da música brasileira, ouvindo Alceu Valença, Romance da Bela Inês.

Aí você ouviu o Ednardo, dele mesmo, artigo 26. Zé Cabaleiro, de Zé Cabaleiro e Fernanda Abreu, Alma Nova. A primeira foi Alceu Valença, dele mesmo,

0: Romance da Bela Inês.
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0: Agora 2:30. Muito boa tarde. Seguimos com o melhor da música brasileira, ouvindo agora Lenine, Dois Olhos Negros.

Você ouviu O Céu de Caetano Veloso, Gilberto Gil, Tropicália. Antes, Lu Borges. De Lu Borges, Beto Guedes e Márcio Borges, Equatorial. A primeira foi Tavito, com a participação de Clarice Grova em Aquele Beijo, de Tavito e Neia Zambuja. Seguimos agora com Nando Reis, Eu Sei.

Vimos em Luí Coimbra dele mesmo Onde Mora o Sol, Raul Seixas de Raul, Metamorfose Ambulante, abrindo o bloco Nando Reis, nele mesmo Sei. Agora Paulinho da Viola, Foi um Rio que Passou em Minha Vida.

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1: Agora em Brasília, 3 horas. Boa tarde, eu sou o Zé Carlos Andrade e este é o Nacional Notícias, com o destaque do momento. E o fim de semana deve ser de temporais nas regiões sul e sudeste do país. Aqui ao meu lado, Daniela Longuin vai contar pra gente agora os estados que devem ter mais chuvas até amanhã, né, Daniela? Boa tarde.
2: Boa tarde, Zé Carlos. Boa tarde, ouvintes. É isso, muita chuva, principalmente em São Paulo e no litoral de Santa Catarina. Segundo o IMET, neste sábado, ainda há previsão de chuva intensa no sul da Bahia e na região norte. Para o domingo, pancadas de chuva são esperadas em todo o litoral paulista e região de Itapetinga, e chuvas isoladas no sul de Minas, com muitas nuvens no restante do sudeste. A meteorologista Suelen Araújo, do IMET, ressalta que foi emitido alerta laranja para chuvas intensas durante o final de semana em São Paulo, com possibilidade de granizo no interior do estado.
3: A previsão de pancadas de chuva durante o final de semana, podendo ter trovoadas isoladas e chance de granizo pontual no interior do estado, próxima à divisa com o Paraná. Devido a essas condições, o IMET emitiu avisos de chuva intensa e de tempestade que abrangem o estado de São Paulo.
2: Na segunda-feira, a formação de um ciclone vai provocar temporais em toda a região sul, especialmente no noroeste do Rio Grande do Sul, com possibilidade de queda de granizo. No sudeste, a previsão é de pancadas no sul e oeste de São Paulo, chuvas isoladas no Vale do Paraíba, Rio de Janeiro, Espírito Santo e parte leste de Minas Gerais. No centro-oeste, a chuva atinge o centro-sul do Mato Grosso do Sul e o noroeste do Mato Grosso. No nordeste, previsão de chuvas fracas e isoladas em todo o litoral, com mais intensidade no Recôncavo Baiano e noroeste do Maranhão. No norte, as chuvas se espalham por todo o Amazonas e continuam no Pará, Roraima e Amapá. Isso na segunda-feira. Zé Carlos?
1: Tá certo. Grato aí. Valeu, viu, Daniela? Às 4 horas tem mais Nacional Notícias. Até lá.
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1: Muito bem, agora 3 horas, 3 minutos em Brasília. Eu apresento para você Vanessa da Mata, Ilha Gás.

0: Ouvimos Zezé Mota e Luiz Melodia, de Luiz Melodia, Dores de Amores. Antes, Marisa Monte, dela mesma, Calma. Abrindo o bloco, Rita Benedito, de Zé Cabaleiro, Muzaka.
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0: Seguimos agora com Roberta Sá, Miera.

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0: Ouvimos Paralamas do Sucesso de Tim Maia, Sossego. Marco Ribas e Erasmo Carlos juntos em Beira d'Água, de Marco Ribas e Erasmo Carlos. Abrindo o bloco, Jorge Benjor, dele mesmo, W Brasil.
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0: Agora, Elis Regina.

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Daí você ouviu A Cor do Som, de Caetano Veloso, Beleza Pura. Dominguinhos dele, Nando Cordel, gostoso demais. Abrindo o bloco, Nação Zumbi, de Jorge do Peixe e Dengue, Um Sonho. Eu trago agora para você Davi Moraes, Bateu no Paladar.

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1: Agora em Brasília são 4 horas. Boa tarde, eu sou o Zé Carlos Andrade. Esse é o Nacional Notícias com o destaque do momento. Em evento no Rio de Janeiro, neste sábado, o presidente Lula cobrou do atual governador do Rio o combate ao crime organizado. Daniela Longuinho está aqui com a gente e tem as informações. Daniela, boa tarde.
2: Boa tarde, Zé Carlos e ouvintes. É isso mesmo, o presidente Lula pediu hoje que o governador interino do Rio de Janeiro, desembargador Ricardo Couto, trabalhe para prender ladrões e milicianos e para combater o crime organizado no estado.
3: Sabe o que essas pessoas esperam de você nesses meses? Trabalhe para prender todos os ladrões que governaram esse estado e deputados que fazem parte de uma milícia organizada. Não é possível o estado brasileiro, o Rio de Janeiro, que é o estado mais conhecido no mundo, a cidade que é a mais famosa no mundo, não é possível a gente ouvir nos jornais que o crime organizado tomou conta do território.
2: A declaração ocorreu durante evento de celebração dos 125 anos da Fiocruz no Rio de Janeiro. No evento, Lula garantiu que Couto contará com todo o apoio do governo federal e voltou a dizer que aguarda apenas que o Senado aprove a chamada PEC da Segurança Pública para criar o Ministério da Segurança Pública. A proposta já foi aprovada pelo plenário da Câmara dos Deputados e está em análise no Senado. O presidente Lula também elogiou a decisão judicial que garantiu que Ricardo Couto assumisse o governo no estado. Couto, então presidente do Tribunal de Justiça do Rio de Janeiro, é o quarto na linha sucessória. Zé Carlos?
1: Tá certo, Daniela. Grato pelas informações. E eu aproveito para lembrar a você que ainda não fez a sua aposta para o concurso em comemoração aos 30 anos da Mega Sena. Você tem que correr, hein? As apostas podem ser feitas hoje até às 10 horas da noite nas loterias e pelo site Loterias Caixa. As 6 dezenas serão sorteadas amanhã, domingo, às 11 horas da manhã, no horário de Brasília. O prêmio está estimado em 300 milhões de reais. Nada mal, hein? E não acumula. Esse foi o Nacional Notícias. Mais informações para você no site radioagencianacional.abc.com.br. Uma ótima tarde e um excelente fim de semana.
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5: Agora em Brasília, 4 horas, 3 minutos, seguimos com o melhor da música brasileira, ouvindo agora Caetano Veloso.

Aí você ouviu Marina Della Riva, de Dorival Caymmi e Marina. Tim Maia, dele mesmo, do Leme ao Pontal. Abrindo o bloco Baby do Brasil. De Baby do Brasil, Pepeu Gomes, Sem Pecado e Sem Juízo. Agora 4h19, eu trago para você Márcio Faraco, O Tempo.

beijos. Aí você ouviu Beth Carvalho e Zeca Pagodinho juntos em Ainda é Tempo de Ser Feliz, de Arlindo Cruz. Rita Lee e Deli Roberto de Carvalho, Desculpe o Auê, abrindo o bloco Márcio Faraco, dele mesmo O Tempo.

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1: Agora 4h31, eu trago para você Gilberto Gil em Esotérico.

0: Ouvimos Cássia Eller de Nando Reis, All Star. Zé Cabaleiro dele mesmo, Vai de Madureira. Abrindo o bloco, Raquel Reis dela mesma, Pelo.
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0: Agora 4h45 em Brasília, eu trago para você Paulinho Mosca, Pensando em Você.

0: Muito bem, ouvimos Flávio Venturini, de Flávio Venturini e Ronaldo Bastos, de Sombra e Sol. Sá Rodrigues e Guarabira, deles mesmos, Sobradinho. Abrindo o bloco da UD, de Caetano Veloso, não identificado.
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0: Agora, às 5 horas em Brasília, eu trago para você Gal Costa, Divino Maravilhoso.

Você ouviu o Skank de Samuel Rosa, Nando Reis e Lô Borges, Dois Rios, Lued Luna de Gilberto Gil, Extra, a primeira matinagem de Lula Queiroga, depois Cura. Agora eu trago para você Dadi e Marisa Monte juntos em Da Aurora até o Luar.

0: Ouvimos Alexia Bontempo, dela e André Carvalho, Alvo Certo. Secos e Molhados, de João Ricardo, Que Fim Levaram Todas as Flores. Abrindo o bloco, Lu Borges, de Fernando Orli, Chuva na Montanha.
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0: Agora eu trago para você Maria Rita, Agora Só Falta Você.

Muito bem, ouvimos Marina Lima, Doce Espera, Titãs de Roberto Carlos, Querem Acabar Comigo. A primeira foi Ney Matogrosso, com a participação de Pedro Luiz e a Parede, em A Ordem é Samba, de Jackson do Pandeiro e Severino Ramos. Agora 5 horas 45 minutos e o Milton Rocha vou ficando por aqui. Muito obrigado pela sua companhia. Te deixo agora na companhia de Celso Fonseca. Você não entende nada. Logo depois, Milton Nascimento, Raras Maneiras e ainda Roberta Sá, Laranjeira.

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1: Olá, ouvinte nacional, muito boa noite. A partir de agora, a comunicação de Milton Rocha com o melhor da música brasileira. Começamos com o Seu Jorge.

Ouvimos Sá e Guarabira, de Luiz Carlos Sá e Gutenberg e Guarabira, Cheiro Mineiro de Flor. Jorge Benjor, dele mesmo, Bebete Vambora. Abrindo o bloco, Seu Jorge, de Gabriel Moura e Jovi Joviano, Samba Rock. Eu trago agora para você Seu Mar.

Tivemos aí Boca Livre, de Vinícius Cantuário e Chico Chaves, Chegou no Vento. Belchior, dele mesmo, Velha Roupa Colorida. Seu Mar, de Zé Ramalho, Galope Rasante. Seguimos com o melhor da música.

0: Você ouviu Paula Lima, de Pretinho da Serrinha e Gabriel Moura, Fio Fio. Antes, Gal Costa, com a participação de Silveira em Santana, de Júnior Barreto. A primeira foi de Djavan, dele mesmo, Asa.
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0: Você ouve agora Caetano Veloso.

Ouvimos Leci Brandão e Wilson Simoninha, de Wilson Simonal e Ronaldo Boscoli, tributo a Martin Luther King. Antes, Vanderly, dele mesmo, Breu. Abrindo o bloco, Caetano Veloso, de Vinícius Cantuária, Lua e Estrela. Você ouve agora Clube do Balanço, de Jorge Benjor, Paz e Arroz.

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1: Rádio Nacional, trazendo Martinalli e Pedro Luiz. Tem juízo, mas não usa, de Pedro Luiz e Lula Queiroga.

Zélia Duncan, de Wilson Batista, Germano Augusto, Boca de Siri. Rosa Passos, de Djavan Samurai. 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Bom demais ter você aqui com a gente na Rádio Nacional. Vamos ouvir Paulinho Mosca, dele Zé Cabaleiro, pela milésima vez.

Ellen Oléria, de Jorge Benjor, Zumbi. JP Gilsons, de JP, Feito a Maré. 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Russo Passa Pulso, dele Paraquedas, Marcos Valle, dele Paulo Sérgio Valle, Sonho de Maria.

Lúcia Bolso, Os Postiços, de Jorge Benjor, de Benjor Berenice. Zeca Pagodinho, Caviar, de Luiz Grande, B do Jacarezinho e Marcos Diniz. 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Seu Mar e Dante Ozzetti, A Show, de Dante Ozzetti e Luiz Tatite.

Daúde, de Lenine Muxibabe, Caixa Aragão, Hoje Eu Quero Sair Só. Dominguinhos, de Gilberto Gil e Dominguinhos, Lamento Sertanejo. 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Agora vamos ouvir Zé Ramalho, dele, Mistérios da Meia-Noite.

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2: Vanessa da Mata, Deli Cassim, Pirraça.

0: Maria Gadú de Dani Black, Linha Tênue. Juliana Areias, dela e Carlos Franco, Como Vai?
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0: Luiz Melodia, dele Ébano.

0: Rita Lee, dela e Roberto de Carvalho, Atlântida, Guilherme Arantes, Coisas do Brasil, dele, Nelson Motta.
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0: Elba Ramalho, de Zé Ramalho, Banquete de Signos.

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2: Rádio Nacional com Legião Urbana, de Renato Russo, o mundo anda tão complicado.